0: Boa noite. São 14h.
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0: Bom dia, são 10 horas.
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arrancam hoje as festas de São João no Jardim Municipal, de 20 a 24 de junho. Muita animação musical, gastronomia e um mercadinho de artesanato. E hoje, dia 20 de junho, arrancam as festividades com uma festa branca. Fica aqui o convite para todos para se vestirem a rigor com elementos de cor branca. E amanhã, domingo, dia 21 de junho, vão ser os artistas marienses a abrir a noite. Pode ver os concertos de Viviana Esteves, as Julis e João Arruda. A noite encerra com a atuação do DJ Kerzé Pimba. Esta segunda-feira, 22 de junho, a noite vai começar com a atuação do Grupo Folclore da Casa do Povo de Santo Espírito. Depois, os Bandidos do Cante vão subir ao palco. Originários de Beja trazem consigo a essência do canto alentejano, entrelaçada com o som pop contemporâneo. Prometem interpretar muitos singles conhecidos no palco das festas de São João. E na terça-feira, dia 23 de junho, a noite de São João vai começar com o desfile e a atuação de 6 marchas populares. A Marcha São João Bonito, do Cassi, Aeroporto 80 anos a voar, da EB1 Jardim de Infância do Aeroporto. Romeu Doce Julieta, da Junta de Freguesia de Vila do Porto. O Mar Encantado, do Agrupamento de Escuteiros. A Marcha O Beijo Roubado no São João, da Casa do Povo de São Pedro. E a Marcha Convidada Milho Nosso, Milho Santo, de São Vicente Ferreira, Ilha de São Miguel. Quanto aos concertos, Mónica Sintra vai subir ao palco. Depois, a tradicional Fogueira de São João. E para terminar a noite, vai subir ao palco o Elder F com DJ Sete Baile Funk. E no último dia das festas, dia de São João, dia 24 de junho, as marchas populares vão também sair à rua. Sempre a partir das 20h30. Vamos ter a Marcha de São Vicente Ferreira, a Marcha da Casa do Povo de São Pedro, do Agrupamento dos Escuteiros e da Junta de Freguesia de Vila do Porto. O artista Emanuel é um dos últimos nomes a subir ao palco destas festas de São João. Todos os dias há barraquinhas insufláveis entre as 19 e as 21 horas e há o Mercadinho de São João aberto das 20h30 às 23 horas. Festas de São João 2026, de 20 a 24 de junho, no Jardim Municipal. Boas festas, um bom São João.

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0: Partilhamos consigo agora esta informação. Dia 28 de junho, haverá um império em Santa Maria, na freguesia de Almagreira. Serão servidas sopas na chegada à copeira no sábado, dia 27. E no domingo, 28 de junho, serão servidas sopas durante todo o dia, depois da missa da coroação. O imperador é o Sr. Carlos Loura, que deixa aqui o convite a toda a população e visitantes para irem comer umas sopas a este império em Almagreira. 28 de junho, marque na sua agenda.
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0: Boa tarde, são 12 horas.
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2: Este é então o momento certo para lhe dar as boas-vindas a este espaço informativo. Primeiramente vamos conhecer alguns dos destaques noticiosos, depois vamos desenvolver a informação. Paulo Nascimento Cabral destaca papel dos Açores na agenda global de competitividade e inovação. Açores conquistam o prémio de melhor stand nacional na BTL 2026. O eurodeputado do PS de Açores, Paulo Nascimento Cabral, participou esta semana na sessão de abertura da 33ª edição do Global Finance Conference, na qual foi parceiro e que decorreu pela primeira vez nos Açores na Faculdade de Economia e Gestão da Universidade dos Açores. O eurodeputado açoriano salientou que, no momento em que a parceria transatlântica entre a União Europeia e os Estados Unidos necessita de ser reforçada, a escolha dos Açores para este evento foi a escolha certa. Para Paulo do Nascimento Cabral, a região está particularmente bem posicionada para servir de ponte entre continentes e de plataforma para áreas como a economia azul e a cooperação científica, graças à sua localização geoestratégica única, à sua dimensão marítima e espacial e à sua capacidade científica. O parlamentar europeu aproveitou para reiterar a defesa que tem vindo a fazer de uma nova estratégia para o Atlântico, referindo que, afinal, é por esta região que fluem as telecomunicações por cabos submarinos que sustentam os mercados financeiros e a troca global de conhecimento. Referindo o seu papel enquanto relator do grupo do PPE na Comissão de Desenvolvimento Regional para o Fundo de Competitividade, integrado no novo quadro financeiro plurianual e articulado com o Horizonte Europa, Paulo do Nascimento Cabral sublinhou que uma das suas prioridades foi garantir que as regiões, as PMMs e os ecossistemas locais de inovação continuem a desempenhar um papel central, acrescentando que a competitividade não se constrói apenas nas grandes capitais, tem de ser impulsionado pelo talento, empreendedorismo e capacidade inovadora existentes em todas as regiões. O eurodeputado não deixou ainda de salientar que a falta de competitividade veio das nossas próprias iniciativas. Fomos nós, a nível europeu, que criamos tantas restrições e encargos administrativos sobre as nossas economias. Não obstante, estamos a mudar isto e tenho incentivado e apoiado os pacotes de simplificação, designados Omnibus, destinados a reduzir encargos desnecessários e a reforçar a capacidade de resposta da União Europeia. Paulo Nascimento Cabral abordou ainda o impacto transformador da inteligência artificial nas economias, nas indústrias e nos mercados financeiros, reconhecendo tanto o seu potencial como os seus riscos, nomeadamente em matéria de privacidade, segurança e desinformação, defendendo a abordagem pioneira da União Europeia, a qual tem como objetivo, através de um enquadramento regulatório, desenvolver inteligência artificial de confiança que tenha uma perspectiva humana e que reforce a competitividade sem abdicar dos direitos fundamentais e dos valores democráticos. Reforçando a necessidade de se considerar os três pilares da sustentabilidade ambiental, económica e social, o eurodeputado destacou o papel insubstituível do investimento em educação, investigação e inovação para a competitividade futura da Europa. O Governo dos Açores faz um balanço extremamente positivo da Feira Agrícola Açores 2026, referindo que se consolida como o maior e mais relevante certame agropecuário da região autónoma dos Açores. Ao longo de 3 dias, o evento reuniu milhares de visitantes, produtores, associações e empresas em torno da excelência do mundo rural açoriano. Para António Ventura, secretário regional da Agricultura e Alimentação, a avaliação desta edição é clara, o balanço é simples, foi um sucesso que afirmou e potenciou a agricultura na região e no exterior. O governante fez questão de sublinhar que a Feira Agrícola Açores voltou a demonstrar a vitalidade, a capacidade de inovação e a qualidade do setor agrícola regional, constituindo uma verdadeira montra de excelência da agricultura açoriana e do trabalho desenvolvido diariamente pelos agricultores e produtores da região. Este certame de grande envergadura, refere o Executivo, resultou de um forte trabalho de cooperação e parceria institucional entre a Secretaria Regional da Agricultura e Alimentação, através da Direção Regional de Agricultura, Veterinária e Alimentação e do Serviço de Desenvolvimento Agrário da Ilha Terceira, Federação Agrícola dos Açores e Associação Agrícola da Ilha Terceira. Durante o evento, o público teve a oportunidade de contactar de perto com a diversidade da produção regional através de uma vasta montra pecuária que integrou mais de 250 animais. Os concursos assumiram particular destaque, evidenciando o trabalho de topo desenvolvido pelos produtores açorianos ao nível da seleção genética e do melhoramento animal nas vertentes de leite, carne, equinos, ovinos e caprinos. As raças autóctones tiveram também um espaço de relevo, sublinhando o seu elevado valor agrícola, genético e cultural. Para além da vertente expositiva, a Feira Açores 2026 distinguiu-se por uma forte componente técnica e formativa. O programa incluiu workshops, palestras, demonstrações práticas e provas comentadas com o objetivo de promover a inovação, a adoção de boas práticas de sustentabilidade e tecnologia agrícola e transferência de conhecimento. A região autónoma dos Açores voltou a afirmar-se no panorama turístico nacional ao conquistar o prémio de melhor stand nacional da BTL 2026, Better Tourism Lisbon Travel Market, o maior e mais prestigiado evento do setor realizado em Portugal. Em nota de imprensa, o executivo açoriano refere que, entre centenas de expositores e destinos turísticos, o stand dos Açores destacou-se pela sua abordagem inovadora, identidade marcante e forte capacidade de envolvimento com o público, proporcionando uma experiência imersiva que transportou os visitantes para o coração do arquipélago. A região foi ainda nomeada para o Prémio Sustentabilidade, categoria Onda Bem Saúde Hotels. Um grupo empresarial regional arrecadou uma menção honrosa. Inspirado na natureza única dos Açores, o stand da região apresentou uma combinação diferenciadora de paisagens, cultura, autenticidade e sustentabilidade, traduzindo de forma fiel a essência do destino, referindo o executivo que a interatividade, aliada a conteúdos sensoriais e uma programação dinâmica, contribui decisivamente para a elevada adesão e reconhecimento por parte dos visitantes e do júri. Segundo Berta Cabral, secretária regional do Turismo, Mobilidade e Infraestruturas, que recebeu o prémio, esta é uma distinção que reforça o posicionamento dos Açores como um destino turístico de excelência, reconhecido não só pela sua beleza natural, mas também pela capacidade de inovar na forma como se apresenta ao mundo. Para a governante, esta distinção constitui um reconhecimento do trabalho consistente na promoção da região, assente na valorização dos recursos endógenos e no modelo de desenvolvimento sustentável. A presença dos Açores na BTL 2026 ficou ainda marcada pela forte adesão do público e pela consolidação do arquipélago como uma referência internacional em turismo sustentável, experiências autênticas e contacto com a natureza, refere o executivo dos Açores. Concluído que está este espaço informativo, desejo-lhe um excelente sábado.
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0: e neste sábado damos-lhe conta de uma nota informativa da EDA, Eletricidade dos Açores, a informar os seus clientes que o fornecimento de energia elétrica será interrompido nos dias 22 e 23 de junho, na próxima segunda e também terça-feira. Estes cortes irão afetar a zona dos Anjos, com interrupções esporádicas das 9 às 16h30 e são para trabalhos de manutenção. O restabelecimento poderá ser efetuado antes da hora prevista, pelo que durante a interrupção e como medida de segurança, deverão os clientes considerar as instalações em tensão. Mais informações, contacte o serviço de call center 820 25 25. É uma chamada gratuita. A EDA agradece a compreensão dos seus clientes.
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0: Tu sabes nadar?
1: Não.
0: Ficas assim com... Tem sempre os nadadores salvadores, não é? E estás em zona onde apanhas pé.
1: E eu faço assim. Eu tenho a usar aquela coisa de óculos.
0: Os óculos?
1: E faço...
0: E tapas o nariz e mergulhas. Olha, ela estava-me aqui a dar uma aula. Como é que
1: se mergulha? A água faz assim e eu faço assim.
0: Muito bem.
1: E eu estou abaixo na água.
0: Olha, fiquei com vontade de ir dar mergulhos agora para a praia. E tu gostas de brincar na areia também? De fazer? Gostas?
1: Muito.
0: Muito, que maravilha. Agora eu quero saber se tu és gulosa e se gostas de comer um gelado.
1: Eu gosto de gelado de Coca-Cola.
0: De Coca-Cola? É tão fresquinho um geladinho de Coca-Cola. Mas olha, ó Alexa, não se pode comer gelados todos os dias, pois não? Por causa dos dentinhos, não é?
1: E a barriga dói.
0: E a barriga dói, pois então. Parece-me que tu vais ter umas férias muito divertidas. Sim, senhor, muito obrigado, Alexa. Agora pode ser aqui o Micael, que está ao lado da Alexa e que também já tem assim um rol de coisas para fazer nas férias. Não tens, Micael?
2: Sim, tenho.
0: Então, diz lá, Lucélia, o que é que tu queres fazer nestas férias?
2: O que eu faço nas minhas férias? Brincar com a minha mãe, brincar com o meu pai, andar abraço do meu pai e dar abraço a todos.
0: Então tu és muito, gostas muito de dar abraços, não é?
2: Uhum.
0: É tão bom dar abracinhos e receber abracinhos. Então tu vais abraçar a família inteira.
2: Vou.
0: Pronto. Mas está calor, também tens que fazer outras coisas. O que é que tu vais fazer mais nas tuas férias? Tu não vais tomar banhinho?
2: Vou.
0: Vais? Qual é assim o sítio onde tu gostas de tomar banhinho?
2: Na casa de banho.
0: Ah, ok, tomas banhinho na casa de banho, claro, como nós. Mas tu não costumas ir assim à beira-mar, para os Anjos, para a praia, para a Maia, São Lourenço? Não costumas?
2: O mar.
0: O mar. Tu gostas da piscina dos Anjos, gostas? Tomar uns banhinhos na piscina, gostas?
2: Sim.
0: Muito bem. E tu já sabes nadar, pular para dentro da água, sabes?
2: Não.
0: Não? Mas pronto, vais aprender, ainda és novinho, vais aprender. E comer geladinhos, tu gostas? Tens que falar para o microfone mesmo. E comer geladinhos, tu gostas?
2: Não.
0: Não gostas de gelados?
2: É porque os gelados não são saudáveis.
0: Olha para a Lucélia. Tu não comes um geladinho de vez em quando? Não. Pronto. Olha, eu vou comer um gelado por ti, rapaz. Sempre não dá, mas pelo menos de vez em quando. Mas ele não gosta, pronto. Não gostas de gelado. Diz assim outra coisa que tu gostes de comer no verão.
2: Eu gosto de comer brócolis e cenoura.
0: Brócolis, cenoura? Muito bem. Olha, eu quero ser como o Micael. Comer brócolis e cenoura. Por isso é que tu tens esses olhos muito lindos, Micael. É de comeres a cenoura. Muito bem. Parece-me que o Micael também vai ter assim umas férias muito, muito divertidas. Agora, pode ser a Matilde. Obrigado. Oh, Matilde, e tu já estiveste assim a planear as tuas férias?
3: Sim.
0: O que é que tu tencionas fazer?
3: Eu vou para a casa da minha avó brincar com a minha prima.
0: Uhum. Qual é a prima que tu gostas de brincar?
3: A Maria.
0: A Maria, muito bem. E que brincadeiras é que tu fazes com a Maria?
3: Eu brinco com as bonecas e brinco às irmãs.
0: Muito bem. Parece-me uma brincadeira divertida. E quando der, nem sempre dá, não é? Os pais às vezes estão a trabalhar, mas quando der, tu gostas de ir tomar banhinho para o mar, não gostas?
3: Sim.
0: Qual é assim a zona favorita para ir tomar banhinho? Anjos, praia, mar?
3: Para os Anjos.
0: Para os Anjos. Aquela piscina é muito boa, não é?
3: Sim.
0: Tu gostas de dar assim chapras na água, pulos para a água, gostas?
3: Sim.
0: Refresca?
3: Sim.
0: E gostas de brincar no Parque dos Anjos?
3: Sim.
0: Também é muito bom, não é? E tens assim mais alguma coisa planeada?
3: Sim.
0: O que é?
3: Tomar gelado com a minha prima.
0: E qual é o gelado favorito?
3: Chocolate.
0: Também gosto. Um geladinho de chocolate, depois de uma brincadeira no parque e depois de uns mergulhos na piscina, é uma maravilha, não é? Muito bem. Então, também tens assim umas férias muito bem planeadas. Muito obrigado. E depois da Matilde, já só falta falar ali com a nossa amiga Benedita, que também já esteve assim a pensar em coisas divertidas. Não tiveste, Benedita, para fazer?
4: Sim.
0: Então, podes dizer ao Lucélio o que é que tu tencionas fazer nas tuas férias?
4: Piscina.
0: Uhum. Qual é a piscina que tu mais gostas?

0: É dos anjos, é?
1: Não.
0: Não? É piscina em casa? Ah, piscina. Não é da aguinha salgada, pois não? É
1: não.
0: Da aguinha doce. Mas também é bom apanhar banhinhos de sol. Ainda não falamos numa coisa. Não se apanha sol forte sem protetor, não é? Nem naquelas horas muito complicadas. Tu nunca apanhas aquele sol muito forte, pois não?
1: Não.
0: Pois não. Nós podemos apanhar solinho, é naquelas horas mais aconselháveis e ter sempre protetor na nossa pele. E para além de tomares banhinho na piscina, o que é que tu queres fazer mais nas tuas férias?
1: Ir à praia.
0: Uhum. A praia já tens outras coisas para fazer, não é? A areia. Gostas de brincar na areia?
1: Gosto de fazer castelos de areia.
0: Sim.
1: Gosto de escavar.
0: Pôs aquela praia cheia de buracos, não é? Maravilha. E mais, tens assim mais alguma coisa para fazer? Parece-me que está a faltar aí um geladinho, não está?
1: Sim.
0: Qual é o sabor favorito?
1: Oreo.
0: Oreo. Ah, gelado de Oreo. Acho que a Lucélia nunca provou. É bom, é? Ai, tenho que provar. Tenho que provar e pensar na Benedita. Olha, eu acho que vou inventar um gelado de cenoura com brócolos aqui para o nosso amigo Micael.
2: Boa!
0: Parece bem, não parece? Um geladinho de cenoura com brócolos? Ah, que maravilha! Muito bem, estamos a 7 minutos para o final do nosso programa e nesta hora nós mandamos os beijinhos. E eu tinha prometido que o primeiro a falar seria o Micael. Micael, tu já pensaste para quem é que queres enviar os teus beijinhos?
3: Para todos.
0: Olha, assim ninguém fica de fora, não é, Micael?
3: É.
0: E a Lucélia quer saber se tu gostaste ou não gostaste de estar aqui na rádio.
3: Gostei.
0: Foi divertido?
3: Foi, foi.
0: Foi a tua primeira vez aqui na rádio.
3: Uhum,
0: e eu posso contar contigo para o ano?
3: Sim.
0: Está prometido?
3: Sim.
0: Então eu conto contigo. Muito obrigado. E que tenhas assim umas ótimas férias. Um beijinho.
3: Um beijinho.
0: Obrigado. Agora pode ser aqui a Matilde. Queres mandar beijinhos para quem?
1: Para a minha família toda.
0: Eu peço desculpa. Para a tua família toda, muito bem. Assim não fica ninguém de fora, não é?
1: Sim.
0: Os beijinhos estão todos?
1: Sim.
0: Então, e eu quero saber como é que foi esta tua experiência aqui na rádio. Gostaste?
1: Muito.
0: Muito? E parece-me que há alguém que também quer voltar para o ano. Quem é que quer voltar para o ano?
1: Eu.
0: Tu queres? Então eu conto contigo. Desejo também umas boas férias, Matilde. Muito obrigado. Beijinhos à Matilde. Agora pode ser a Benedita, que também tem uns beijinhos preparados, não tens?
1: Sim.
0: Para quem é que vão?
1: Para todos.
0: E há tantos beijinhos para tanta gente. E eu quero saber, foi giro estar aqui, Benedita?
1: Sim.
0: Gostaste da experiência?
1: Sim.
0: Para o ano, voltas?
1: Sim.
0: E eu conto contigo umas boas férias. Um beijinho muito, muito grande. A Maria quer mandar beijinhos para quem, Maria?
4: Para a minha família toda.
0: Que bom. Assim, a família às vezes é muito grande. Nós mandamos para todos e ninguém fica de fora. Então, como é que foi estar aqui no Hora do Arco-Íris?
4: Bem.
0: Gostaste?
4: Sim.
0: Eu também adorei receber-te. E conto contigo para o ano. Está combinado?
4: Sim.
0: Muito bem. Então, umas boas férias e um beijinho grande. Obrigado. E já só falta a Alexa, que tem ali uns beijinhos. Não tens, Alexa?
5: Tenho.
0: Para quem é que tu queres enviar? Manda lá os teus beijinhos. Quem é que leva um beijinho teu?
5: A minha mãe e a minha irmã e a minha irmã.
0: O irmão.
5: Irmão.
0: Portanto, a mãe, o irmão, a irmã.
5: E o pai,
0: e
5: minhas
0: o pai.
5: Avós.
0: Uhum. Está tudo, ou falta aí mais beijinhos?
5: E a minha primo.
0: Uhum.
5: E minha outro primo.
0: Muito bem. E aí, tantos beijinhos. Está tudo?
5: Uhum.
0: Oh, Alexa, a Lucélia gostava de saber se tu gostaste de estar aqui na rádio.
5: Sim.
0: Foi giro, foi divertido.
5: Uhum.
0: Então, para o ano, se cá estiveres, eu conto contigo aqui na rádio, está bem?
5: Sim.
0: Muito obrigado, umas boas férias também para ti. Muito obrigado. E agora já só falta falar aqui com a professora Cristiana, porque este é um programa assim um bocadinho agridoce, porque o ano letivo está praticamente a terminar. E professora Cristiana, este é realmente o último programa deste ano letivo com crianças.
6: Pois é.
2: As crianças vão todas de férias. Amanhã é o último dia de aulas para o primeiro ciclo e o pré-escolar. As outras crianças e jovens mais velhos já estão de férias há uma semana ou duas. E temos agora o verão pela frente, em que não há crianças em estúdio. De qualquer das formas, Lucélia, nós estamos cá as duas.
0: Claro que sim.
2: Com muitas histórias e músicas para toda a gente poder ouvir lá em casa.
0: Temos encontro marcado sempre às quintas-feiras, com repetição aos sábados. Vamos
2: Exatamente.
0: Lá relembrar que eles podem ouvir.
2: Claro,
0: sábado.
2: E as crianças que estão aqui em estúdio hoje também podem ouvir o programa com as suas vozes no sábado, depois da manhã, entre as duas e as três.
0: Basta sintonizarem a nossa rádio e vão poder ouvir o programa. Bem, nós temos encontro marcado, as duas sozinhas em estúdio, na próxima quinta-feira.
2: Exatamente. Até lá, beijinhos.
0: Beijinhos, umas boas férias a todos. Obrigado à professora Dulce por ter vindo também aqui à rádio. Hoje recebemos várias crianças em estúdio, a Matilde, a Benedita, a Maria, a Alexa e o Micael, com a sua professora Cristiane e com a professora Dulce. Beijinhos grandes, até para a próxima quinta-feira. Não se esqueçam, no próximo sábado, vão poder ouvir este programa. Eu quero relembrar que connosco também temos a Cristina Moreira e o Bruno. Um beijinho muito grande. Ela já me fez rir, é verdade, por causa de um certo passarinho que anda por aí. Nós vamos ouvir o Super Fantástico e é com esta que nos despedimos.

0: Nesta casa onde vivemos, existem quatro elementos:
1: terra, água, fogo e ar. Que aqui vamos a explicar.
0: Eu sou o ar.
1: Eu sou a água.
0: Eu sou o fogo.
2: Eu sou a terra.
1: Então e o panda?
2: O panda é o planeta.
3: Bravo! Bravo!

0: Boa tarde, são 15 horas.
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2: Este é então o momento certo para lhe dar as boas-vindas a este espaço informativo. Primeiramente vamos conhecer alguns dos destaques noticiosos, depois vamos desenvolver a informação. Paulo Nascimento Cabral destaca o papel dos Açores na agenda global de competitividade e inovação. Açores conquistam o prémio de melhor stand nacional na BTL 2026. O eurodeputado do PS de Açores, Paulo Nascimento Cabral, participou esta semana na sessão de abertura da 33ª edição do Global Finance Conference, na qual foi parceiro e que decorreu pela primeira vez nos Açores na Faculdade de Economia e Gestão da Universidade dos Açores. O eurodeputado açoriano salientou que, no momento em que a parceria transatlântica entre a União Europeia e os Estados Unidos necessita de ser reforçada, a escolha dos Açores para este evento foi a escolha certa. Para Paulo do Nascimento Cabral, a região está particularmente bem posicionada para servir de ponte entre continentes e de plataforma para áreas como a economia azul e a cooperação científica, graças à sua localização geoestratégica única, à sua dimensão marítima e espacial e à sua capacidade científica. O parlamentar europeu aproveitou para reiterar a defesa que tem vindo a fazer de uma nova estratégia para o Atlântico, referindo que, afinal, é por esta região que fluem as telecomunicações por cabos submarinos que sustentam os mercados financeiros e a troca global de conhecimento. Referindo o seu papel enquanto relator do grupo do PPE na Comissão de Desenvolvimento Regional para o Fundo de Competitividade, integrado no novo quadro financeiro plurianual e articulado com o Horizonte Europa, Paulo do Nascimento Cabral sublinhou que uma das suas prioridades foi garantir que as regiões, as PMMs e os ecossistemas locais de inovação continuem a desempenhar um papel central, acrescentando que a competitividade não se constrói apenas nas grandes capitais, tem de ser impulsionado pelo talento, empreendedorismo e capacidade inovadora existentes em todas as regiões. O eurodeputado não deixou ainda de salientar que a falta de competitividade veio das nossas próprias iniciativas. Fomos nós, a nível europeu, que criamos tantas restrições e encargos administrativos sobre as nossas economias. Não obstante, estamos a mudar isto e tenho incentivado e apoiado os pacotes de simplificação, designados Omnibus, destinados a reduzir encargos desnecessários e a reforçar a capacidade de resposta da União Europeia. Paulo Nascimento Cabral abordou ainda o impacto transformador da inteligência artificial nas economias, nas indústrias e nos mercados financeiros, reconhecendo tanto o seu potencial como os seus riscos, nomeadamente em matéria de privacidade, segurança e desinformação, defendendo a abordagem pioneira da União Europeia, a qual tem como objetivo, através de um enquadramento regulatório, desenvolver inteligência artificial de confiança que tenha uma perspectiva humana e que reforce a competitividade sem abdicar dos direitos fundamentais e dos valores democráticos, reforçando a necessidade de se considerar os três pilares da sustentabilidade ambiental, económica e social. O eurodeputado destacou o papel insubstituível do investimento em educação, investigação e inovação para a competitividade futura da Europa. O Governo dos Açores faz um balanço extremamente positivo da Feira Agrícola Açores 2026, referindo que se consolida como o maior e mais relevante certame agropecuário da região autónoma dos Açores. Ao longo de 3 dias, o evento reuniu milhares de visitantes, produtores, associações e empresas em torno da excelência do mundo rural açoriano. Para António Ventura, secretário regional da Agricultura e Alimentação, a avaliação desta edição é clara, o balanço é simples, foi um sucesso que afirmou e potenciou a agricultura na região e no exterior. O governante fez questão de sublinhar que a Feira Agrícola Açores voltou a demonstrar a vitalidade, a capacidade de inovação e a qualidade do setor agrícola regional, constituindo uma verdadeira montra de excelência da agricultura açoriana e do trabalho desenvolvido diariamente pelos agricultores e produtores da região. Este certame de grande envergadura, refere o Executivo, resultou de um forte trabalho de cooperação e parceria institucional entre a Secretaria Regional da Agricultura e Alimentação, através da Direção Regional de Agricultura, Veterinária e Alimentação e do Serviço de Desenvolvimento Agrário da Ilha Terceira, Federação Agrícola dos Açores e Associação Agrícola da Ilha Terceira. Durante o evento, o público teve a oportunidade de contactar de perto com a diversidade da produção regional através de uma vasta montra pecuária que integrou mais de 250 animais. Os concursos assumiram particular destaque, evidenciando o trabalho de topo desenvolvido pelos produtores açorianos ao nível da seleção genética e do melhoramento animal nas vertentes de leite, carne, equinos, ovinos e caprinos. As raças autóctones tiveram também um espaço de relevo, sublinhando o seu elevado valor agrícola, genético e cultural. Para além da vertente expositiva, a Feira Açores 2026 distinguiu-se por uma forte componente técnica e formativa. O programa incluiu workshops, palestras, demonstrações práticas e provas comentadas com o objetivo de promover a inovação, a adoção de boas práticas de sustentabilidade e tecnologia agrícola e transferência de conhecimento. A região autónoma dos Açores voltou a afirmar-se no panorama turístico nacional ao conquistar o prémio de melhor stand nacional da BTL 2026, Better Tourism Lisbon Travel Market, o maior e mais prestigiado evento do setor realizado em Portugal. Em nota de imprensa, o executivo açoriano refere que, entre centenas de expositores e destinos turísticos, o stand dos Açores destacou-se pela sua abordagem inovadora, identidade marcante e forte capacidade de envolvimento com o público, proporcionando uma experiência imersiva que transportou os visitantes para o coração do arquipélago. A região foi ainda nomeada para o Prémio Sustentabilidade, categoria Onda Bem Saúde Hotels. Um grupo empresarial regional arrecadou uma menção honrosa. Inspirado na natureza única dos Açores, o stand da região apresentou uma combinação diferenciadora de paisagens, cultura, autenticidade e sustentabilidade, traduzindo de forma fiel a essência do destino, referindo o executivo que a interatividade, aliada a conteúdos sensoriais e uma programação dinâmica, contribui decisivamente para a elevada adesão e reconhecimento por parte dos visitantes e do júri. Segundo Berta Cabral, secretária regional do Turismo, Mobilidade e Infraestruturas, que recebeu o prémio, esta é uma distinção que reforça o posicionamento dos Açores como um destino turístico de excelência, reconhecido não só pela sua beleza natural, mas também pela capacidade de inovar na forma como se apresenta ao mundo. Para a governante, esta distinção constitui um reconhecimento do trabalho consistente na promoção da região, assente na valorização dos recursos endógenos e no modelo de desenvolvimento sustentável. A presença dos Açores na BTL 2026 ficou ainda marcada pela forte adesão do público e pela consolidação do arquipélago como uma referência internacional em turismo sustentável, experiências autênticas e contacto com a natureza, refere o executivo dos Açores. Concluído que está este espaço informativo, desejo-lhe um excelente sábado.
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0: Este é o momento certo para lhe dar as boas-vindas a este espaço informativo intitulado Ritmos da Informação. O nosso convidado hoje é o emigrante mariense António Rezendes. Vamos conhecer um pouco do seu percurso de vida. António, vamos voltar atrás no tempo. Tu és natural de que freguesia da Ilha de Santa Maria?
1: Freguesia de Santa Bárbara, embora eu tivesse nascido na Vila de Porto. Porque quando eu nasci, a minha mãe tinha 39 anos e na altura já era considerado uma gravidez de risco. Então tive que ir nascer à Vila do Porto, mas sou natural de Santa Bárbara.
0: Mas tu vieste ao acaso ou foste planeado?
1: Eu penso que foi ao acaso mesmo, porque 39 anos depois a minha mãe já tinha três filhas, a minha irmã mais moça, que sou eu e três raparigas. A minha irmã mais moça das raparigas é mais velha do que eu, 10 anos, por isso acho que foi mesmo por acaso.
0: Com três raparigas em casa, eras muito protegido, eras muito mimado, ou a determinada altura começaste a ver que muita mulher em casa não era nada bom?
1: Não, eu por acaso acho que fui mesmo muito mimado, e depois as minhas irmãs, a começar para a mais velha, que atualmente vive aí, emigrou para aqui, para os Estados Unidos, e depois a do meio também veio um ano ou dois depois, e depois acabou a terceira, e depois no fim fiquei praticamente, sei lá, uns 10 anos sozinho, e tinha a casa para mim, portanto acho que fui mimado.
0: Uma casa onde os pais eram muito conservadores e eram muito exigentes?
1: Ah, sim, sem dúvida. Aliás, eu acho que naquela altura praticamente todos eram, mas os meus sem dúvida.
0: E nasceste numa família onde havia algum poder financeiro, havia algum dinheiro para aquilo que vocês queriam, ou sempre foste habituado de que para teres aquilo que tu querias, tinhas que trabalhar por isso?
1: Ah, sim, eu fui mesmo obrigado a trabalhar por tudo, e eu saí da escola muito novo, porque também nunca gostei muito de estudar, e fui logo começar a trabalhar. As coisas não havia quase nada, nunca passei fome, também não vou exagerar, mas sem dúvida que eram tempos difíceis.
0: Tu lembras das tuas brincadeiras de infância e dos teus amigos de infância?
1: Ah, sim, lembro perfeitamente. Lembro-me, e é sempre bom recordar, os anos vão passando, mas aquelas brincadeiras dos meus amigos, alguns que já não estão entre nós, a maioria deles também emigraram, mas faz parte da minha história, sem dúvida.
0: Brincavam o quê? Brincavam à bola na rua? Brincavam com carrinhos? Brincavam a quê?
1: Olha, carrinhos era difícil porque não havia, mas o maior entretenimento era jogar à bola, principalmente atrás da escola de Santa Bárbara, que hoje em dia, segundo o que eu saiba, já nem sequer existe aulas, mas jogar à bola foi o meu maior passatempo naquela altura, sem dúvida.
0: E eras bom jogador?
1: Bem, isso aí eu achava que era, mas eu acho que nem todos concordavam com isso.
0: Mas tu jogavas em que posição?
1: Eu era avançado.
0: Ah, olha. E muitas vezes vocês brincavam até a altas horas, ou havia ali um regime de que a partir de determinada altura tinham de ir para casa e nem era preciso os pais chamarem, porque vocês já sabiam?
1: Não. Olha, primeiro o jogo só acabava quando discursia, a gente não podia ver a bola. Ou, aliás, não se podíamos ver uns aos outros. E as nossas mães levavam ali uns bocados a chamar, e a gente só ia quando acabava o jogo. Às vezes, quando se chegava à casa, o pai estava à espera com uma vara, mas era coisas do tempo.
0: Mas vocês às vezes percebiam porque é que tinham castigos?
1: Ah, sim, eu acho que, bom, só posso falar para mim, mas também não havia assim grandes coisas. Tínhamos que fazer sempre as geneiras. E claro, a gente já sabia, se a gente se portasse bem, que não levava, mas isso era raro. Olha, posso confessar que eu nunca fui, meus pais nunca bateram-me duas vezes pela mesma coisa. Mas infelizmente todos os dias era uma coisa nova, portanto quase todos os dias levava a porrada.
0: Oh, António, a maior diversão para ti e para os teus amigos na altura era sobretudo fazer as geneiras. Isto é que era a maior diversão para vocês?
1: Ah, sim, sem dúvida. Também não havia muitas coisas para fazer, mas era isso, era jogar futebol, era ir às vezes à pesca. Raramente meu pai me deixava, mas fugia. Era o que se fazia na altura.
0: António, a tua casa era muito longe da escola primária?
1: Ou era perto? Não, era... Não era muito longe, ficava ali situada na Boa Vista, ali por trás da Igreja de Santa Bárbara, 10 minutos mais ou menos.
0: Quando tu vais para a escola primária, para ti foi um deslumbramento? Tu estavas ansioso para ir para a escola primária ou não tanto?
1: Não, para mim até foi difícil. Pois, claro, principalmente o primeiro ano, não é? Com 6 anos, se salvo eu, em 1979. Os primeiros 2 meses foi difícil, mas depois fui-me acostumando, mas não era uma coisa que eu gostava. Nunca gostei muito de estudar. Hoje arrependo-me, mas não foi uma coisa que eu gostasse muito, para ser sincero.
0: Mas tu chegaste a fugir da escola ou não? Não chegaste a este ponto?
1: Em Santa Bárbara não, porque a minha mãe estava sempre ali de roda. Agora, quando eu fui para o ciclo, isso então, se eu tivesse uma nota de 100 euros cada vez que fugia para o cais para ver as cargas dos navios, se calhar hoje em dia nem sequer estava trabalhando.
0: Mas a escola primária, portanto, tu tiveste sempre o mesmo professor ou a mesma professora ou foste mudando também?
1: Não fui mudando, tive vários.
0: E não gostaste de nenhum?
1: Olha, eu até tenho uma que me marcou muito, e eu até não sei se ela se vai estar ouvindo isto, mas se tiver também mando um beijinho. Claro, cada um fez o melhor que podia, eram outros tempos, eu entrei na escola em 79, no princípio dos anos 80, mas claro, cada um fez aquilo que podia, mas teve uma professora que me marcou muito. E hoje é uma grande amiga minha. Eu acho, segundo o que eu sei, ela ainda continua a dar escola. A senhora Gilberta Torres foi a minha professora da quarta classe, que me marcou muito.
0: António, mas tu não gostavas de estudar porque achavas que aquilo era muito aborrecido, não te servia de nada. Aquilo só querias era saber ler um bocadinho e contar um pouco e o resto não te interessavas?
1: Não, até a minha matéria favorita foi sempre português. Sempre gostei de ler, sempre gostei de história, qualquer tipo de história. A única matéria que eu acho que era mesmo detestava, e até hoje, era matemática. Matemática para mim foi, olha, levei, não vou agora aqui nomear nomes, mas levei pancadaria na escola com certos professores porque não conseguia. Matemática foi sempre difícil para mim. Português, foi uma coisa que eu sempre gostei e sempre me safei.
0: Ora, tu acabas a escola primária em Santa Bárbara, vens para o ciclo. Quando vens para o ciclo, as coisas complicaram-se porque eram muito mais professores ou tinhas outros amigos e fizeste outras amizades e para ti era melhor?
1: Complicado foi um pouco, mas eu na altura, nos infantis, joguei futebol para uma equipa que existia lá em Santa Bárbara. Então eu estava acostumado a conviver com a malta do aeroporto, da Vila do Porto. Eu conhecia praticamente toda a gente. Mas, como era um meio maior, claro, vir de uma freguesia pequena, de um meio pequeno, um meio rural principalmente, também tive as minhas dificuldades em me adaptar. Mas com o tempo.
0: Mas tu achavas que, por exemplo, os alunos da vila e de outras freguesias, portanto, faziam com que os de Santa Bárbara ou de Santo Espírito não se sentissem tão acolhidos na escola, no ciclo?
1: Não era bem isso, claro. Aquelas brincadeiras de crianças, já ouvia-se umas bocas aqui, umas bocas ali, mas nunca me trataram diferente. E também, como eu volto a repetir, eu também tinha muitos amigos lá porque conhecia aquela malta que tinha várias equipas na altura da minha idade. Claro, como a gente dizia, gozar com as pessoas sempre gozavam, mas era mais ou menos brincadeiras. Nunca me maltrataram e eu sempre fui bem aceito no meio deles todos.
0: Ora, se enquanto estavas na escola primária, a tua casa era pertinho da escola, quando vens para o ciclo, vinhas era de camioneta ou tinhas outro meio de transporte?
1: Não, era a caminhonete.
0: E tinhas que acordar cedo, certo?
1: Sim.
0: Lembras-te a que horas é que tu acordavas?
1: Se eu não estou em erro, tinha que estar pelo menos pronto às 7 da manhã, porque na altura acho que a caminhonete saía às 7h30, se eu não estou em erro. Até porque as aulas começavam às 8h30, a primeira aula era às 8h30, acho eu.
0: E se tu não te despachasses em casa, perdias a camioneta e seria o cabo dos trabalhos.
1: Sim, eu nunca perdi muito a caminhonete porque a minha mãe e o meu pai,
0: Não
1: quando chegava-se
0: deixavam.
1: às 6h30, António tinha que se levantar. Portanto, raramente perdia a caminhonete.
0: Tu quando vens para o ciclo, tu tens outras matérias, tens outras disciplinas. Houve algumas que tu gostavas mais do que outras, para além do português?
1: Sim. Estudos sociais, eu gostava. Ciências, detestava. Depois, na altura, não sei se hoje em dia continua igual, mas na altura tínhamos que escolher entre inglês e português. Eu não gostava de nenhuma, mas eu optei por inglês porque as minhas irmãs já estavam aqui nos Estados Unidos e o meu pai dizia: ah, um dia também vais para lá e tal, e devias de aprender a falar inglês. E eu então escolhi inglês. Não é que eu aprendesse nada lá, mas de qualquer das maneiras tive que escolher uma matéria.
0: Tu disseste há pouco que muitas vezes faltavas às tuas aulas para ir para onde?
1: Eu ia para cima do cais da doca, não é? Para ver as descargas dos navios. Era uma coisa que sempre me fascinou.
0: E tu não tinhas medo que depois os professores fossem contar aos teus pais que tu andavas a fugir às aulas?
1: Pois, isso também é porque o problema era quando eu fazia isso, nunca pensava naquilo que ia acontecer. E é lógico, as mensagens tardavam, mas chegavam a Santa Bárbara. E aí era, tínhamos que fazer contas.
0: Mas António, tu ias sozinho a ver as descargas ou arrastavas contigo outros colegas?
1: Ah, eu nunca fazia o crime sozinho. Eu fazia maneira de, pelo menos se fosse para ficar em problemas, tinha sempre mais alguém, não era eu sozinho.
0: Ora, tu aqui em Santa Maria estudaste até que ano?
1: Eu acabei por tirar o segundo ano, mas já foi na parte da noite, porque eu desisti da escola, tinha 12 anos, meu pai na altura ficou muito doente. E eu já não gostava de escola, vamos ser sinceros, e eu usei aquilo como uma desculpa para não estudar mais. Antes de vir para os Estados Unidos, teve uma professora do continente que deu aulas à noite, e aí eu completei o segundo ano, mas já não foi no ciclo.
0: Mas António, o que é que faz um miúdo com 12 anos a sair da escola? O que é que vai fazer?
1: Trabalhar.
0: Trabalhar para onde?
1: Em casa, tomar conta do gado que meu pai tinha, praticamente fazer tudo o que tinha para fazer.
0: E não te queixavas?
1: Eu não me queixava, porque, embora fosse muito trabalho, mas para mim, na altura, ainda era melhor que estar estudando. Portanto, aquilo, de certa forma, juntou-se o útil ao agradável.
0: Mas de qualquer das maneiras, tu começaste ali a perceber que não seria uma coisa que tu gostarias de fazer para o resto da tua vida.
1: Ah, sim, sem dúvida. Até porque com o gado, eu sempre, desde criança, porque fui criado naquilo, sempre adorava tratar do gado. O meu pai sempre teve gado para lavrar as terras. Isso eu nunca gostava. Eu gostava muito de tratar dos animais, mas fazer a vida daquilo, não, nunca gostei. Até porque acho que meu pai levou isso consigo para a sepultura.
0: Ora, tu então, a partir de que altura é que tu começaste a pensar que até seria bom emigrares, ires para os Estados Unidos da América?
1: Os meus pais, né, vieram aqui aos Estados Unidos, eu tinha 13 anos, e claro, fui mais influenciado por eles, porque eles disseram: olha, isto aqui, a vida na altura em Santa Maria não era fácil, olha, as tuas irmãs já estão lá, é um futuro melhor para ti, e convenceram, e eu acabei por sair de Santa Maria, tinha 15 anos, o dia 28 de maio de 89, fez a semana passada 37 anos. Cheguei aqui com 15 e uma semana depois fiz 16.
0: Ora, António, tu, como há pouco disseste, tu tinhas tido inglês no ciclo, mas tu não te safavas com o inglês que aprendeste cá na Ilha de Santa Maria. Tendo irmãos nos Estados Unidos e depois dando continuidade, digamos assim, ao inglês, depois as coisas foram fáceis para ti?
1: Não, não foram. No princípio foi muito difícil. Eu estaria a mentir se fosse o contrário. A adaptação aqui foi muito difícil. É claro, estamos a falar um jovem, tinha 15 anos. Os meus pais ficaram em Santa Maria. Vim viver com a minha irmã mais velha, coitada, que fez o melhor que pôde. Foi a minha segunda mãe, mas também estava a criar dois filhos dela. E não contando a responsabilidade que é pegar num rapaz com 15 anos e praticamente acabar de criá-lo. Isso foi difícil para ela. Para mim, a adaptação ao inglês foi muito difícil. Não tinha amigos, todos os meus amigos ficaram em Santa Maria. Foi praticamente começar de novo e foi mesmo difícil. Tão difícil que eu só não voltei para Santa Maria porque era muito orgulhoso e achava que se voltasse as pessoas iam falar mal, e foi o que me fez não voltar. Senão, não tenho dúvida que eu teria voltado para Santa Maria.
0: Mas isso passou-te muitas vezes pela cabeça.
1: Há muitas, sim. E ainda digo-lhe mais, e chorei muita lágrima. Não tenho vergonha de dizer porque é verdade.
0: Portanto, aos 15 anos, um miúdo, porque não deixa de ser um miúdo, ou um adolescente de 15 anos, há que também arregaçar as mangas e pôs-te ao trabalho, certo? Foste trabalhar para onde?
1: Sim. Eu comecei a trabalhar, tinha 16 anos de idade e, diga-se de passagem, não era ilegal porque eu não tinha que ter pelo menos 18 anos. E a minha irmã falou aqui com um amigo dela, arranjou-me um trabalho numa fábrica de fazer cortinas. E foi o meu primeiro trabalho aqui nos Estados Unidos. Eu até era só, praticamente era como um miúdo de voltas. Não podia mexer em máquinas nem nada porque não tinha idade. E foi o meu primeiro trabalho aqui nos Estados Unidos.
0: Durante muito tempo?
1: Durante 2 anos. Depois, em 91, a minha irmã mais velha era supervisora aqui no hospital, até o nome é New England Baptist Hospital. O hospital é também famoso, por acaso, e arranjou-me lá um trabalho de limpeza. E então aí trabalhei mais 4 anos. E depois, em 95, vim trabalhar para a Universidade de Boston, que é onde estou atualmente.
0: Aqui tu tentaste sempre ao longo dos anos ir conseguindo melhores rendimentos para ti e para a tua família, e foste sempre procurando as oportunidades.
1: Sim, tentei, mas claro, as oportunidades também eram limitadas. Não tinha qualquer formação, é sempre difícil. O inglês, como eu não fui para a escola, que foi o primeiro erro que eu fiz a chegar aqui de muitos, mas esse foi talvez o maior, foi não ir estudar. Então tive que aprender o inglês na rua e é sempre difícil. Mas olha, pois a gente paga pelas nossas decisões que fazemos.
0: E a que altura da tua vida é que tu começaste a pensar? Bom, já estou adaptada aqui aos Estados Unidos da América, agora não saio de cá e gosto de estar cá.
1: Sim, ainda quando eu fui aí a visitar o meu pai pela última vez, o meu pai estava com câncer, né, e acabou por falecer. Quando eu cheguei à idade assim dos meus 22, 23, aí comecei a pensar: olha, saí de lá, não tenho formação nenhuma em Portugal. Para voltar, as coisas, Santa Maria, os Açores em geral, estavam mudando para melhor e ainda bem. E disse: olha, eu vou voltar, vou ir trabalhar no campo. Eu não tenho formação nenhuma. Agora acho que o melhor mesmo é ficar por aqui. Aqui, também nos Estados Unidos, também não tinha qualquer formação, mas sempre era um outro lugar melhor, não é? E olha, fiquei ficando e já estou aqui há 37 anos.
0: Ora, se é verdade que se ganha algum dinheiro aí, mas também é verdade que se trabalha muito.
1: Sim, trabalha-se muito, ganha-se muito, mas também se gasta muito. O nível de vida está muito caro aqui, o aluguel das casas, tudo é caro. Claro, a gente tem que viver em algum lado. Eu, até hoje em dia, eu quando vou a Santa Maria, fico muito feliz de ver o nível de vida que as pessoas têm lá. Certas pessoas até de certa forma vivem muito melhor daquilo que a gente vive aqui, embora talvez tenha alguns imigrantes que não vão concordar comigo, mas vive-se bem, vive-se, mas trabalha-se muito. Isso então, trabalho, horas extraordinárias, fins de semana e dias santos, quando há serviço, temos de trabalhar. Se a gente quer ter alguma coisa, tem que se trabalhar mesmo mais horas extraordinárias, porque só o salário em si não chega.
0: Ora, tu dizes que estás no teu atual emprego desde 95?
1: 95, sim.
0: Portanto,
1: Faz agora no dia 18 de agosto, 31 anos.
0: é muito tempo já no mesmo trabalho. O que quer dizer que tu habituaste-te ao teu trabalho e é para mudar ou já não queres mudar mais?
1: Não, eu acho que também agora, se tudo correr bem, não é? Se o homem lá em cima assinar o contrato, eu tenho mais 14 anos praticamente para me aposentar. Agora também já, é como o meu falecido pai dizia, já é muito à noite, agora vou ficar por aqui. Também agora, e também com a minha idade, vamos ser sinceros, vou fazer 53 anos para o dia 12 de junho, já não é fácil arranjar qualquer trabalho, embora haja muita falta de pessoal aqui para certos trabalhos, mas a minha idade já é, já que estou aqui, continuar aqui enquanto eu puder trabalhar, e acho que por agora é isto.
0: E no sítio onde tu vives, há muitos marienses?
1: Já houve mais. Eu vivo na cidade de Cambridge, que é ali ao lado de Boston. Quando eu cheguei, havia muitos, não só marienses, aliás, açorianos, continentais, mas infelizmente alguns foram morrendo, outros foram vendendo as casas que tinham aqui à volta, comprando nos lugares mais afastados da cidade, e também, digamos, que aqui em volta está muito caro para viver. E é claro, tem pessoas que vivem nas cidades mais próximas, mas mais ou menos meia hora de carro fora de Boston.
0: A reforma será passada em Santa Maria?
1: Essa pergunta eu não tenho resposta. Eu, sinceramente, gostaria de, pelo menos, poder ir passar umas férias todos os anos à nossa ilha, sem me preocupar, sem chegar ao aeroporto e dizer daqui a 2 semanas já tenho que voltar aos Estados Unidos. Pelo menos ficar aí uns 2, 3 meses, como muitos imigrantes que eu conheço, que graças a Deus e eu fico feliz por eles, podem o fazer. Vamos lá ver, eu estou fazendo uma conta, mas é como eu disse, o homem lá em cima também tem que assinar. Vamos ver o que é que vai acontecer.
0: E uma das coisas que tu nunca desististe foi de levar também um pouco das tradições da ilha de Santa Maria, sobretudo as cantigas ao desafio para o sítio onde tu vives.
1: Olha, eu comecei a cantar ao desafio praticamente por acaso. Mas sim, eu acho que pelo menos eu tentei, não é? Levar um bocadinho da nossa terra, porque tenho muito orgulho de ser mariense. E quando canto, atualmente não canto com muita frequência, mas quando canto, gosto sempre pelo menos tentar elevar o nome da minha ilha. Confesso que nem sempre consigo, mas tenho muito orgulho e faço o que posso, pelo menos para manter a tradição.
0: E em termos de cantigas ao desafio, tu tens aí muita concorrência ou és o rei do espaço?
1: Não sou o rei do espaço, mas infelizmente os maiores cantadores, muitos já... Olha, vou-lhe dar um exemplo. Eu comecei a cantar em 93, tinha 20 anos, aliás. Era o mais novo na altura. Passou-se esses anos todos e eu continuo a ser o mais novo. Isto quer dizer o quê? Que não surgiu mais ninguém. Também a imigração, de certa forma, parou. Ainda continua a haver aqui grandes cantadores da Ilha Terceira, de São Miguel. Mas cada ano a gente temos perdido algum e hoje em dia está difícil. Continua a haver aqui muitas cantorias ao desafio, mas a maioria jovens que vêm dos Açores. Aqui, para mim, a concorrência não é muito grande. Também não existe assim muitas cantorias nesta parte do país. Existe mais na Califórnia. Na Califórnia é a parte mais, que eu acho que existe mais cantorias. Mas já está a começando a achar a falta de cantadores. E que é pena, porque nos Açores, graças a Deus, tenho certeza que esta tradição vai viver por muitos anos. Aqui, não sei, aqui já, olha, aqui eu estou com 53 e os próximos da minha idade já estão nos seus 60, 60 e tal. Não vai ser fácil, mas vamos ver.
0: Tu, dentro de algumas semanas, vens à ilha de Santa Maria. Portanto, já só contas os dias para poder chegar cá?
1: Olha, para ser sincero, quando eu comprei a passagem em março, já comecei a contagem decrescente.
0: Todas as vezes que tu tens uma viagem marcada para a Ilha de Santa Maria, é com um orgulho enorme que tu vais vendo o aproximar dos dias até chegar à tua terra natal.
1: Ah, sim. De certa forma que eu acho que nem sequer sei descrever a alegria e o orgulho de voltar à minha terra. Eu se calhar vou-me expor aqui numa coisa, mas vou ser honesto consigo. Eu tive muitos anos assim que não pensava em Santa Maria, depois comecei-me a adaptar a viver aqui nos Estados Unidos. Não é que eu não gostasse. Santa Maria, está lá, quando eu for, fui. Tive 18 anos que não fui lá. E a partir de 2016, primeiro, achei uma diferença enorme, como da noite para o dia, na Ilha de Santa Maria. Achei totalmente diferente, linda. Porque linda, acredito que ela tivesse a mesma beleza que tinha quando eu estava lá. Só que eu vivia lá e não me dava conta disso. Aliás, eu, em criança, depois adolescente, queria viver num lugar no paraíso, achando que os Estados Unidos era o paraíso. Só que eu vivia no paraíso e não sabia. É caso para dizer, era feliz e não sabia. E depois, graças a Deus, que ainda levou 18 anos, mas hoje em dia ir a Santa Maria, é como eu disse, não tem palavras para descrever. Eu vou com alegria enorme, vou ver aquilo que sempre adorei, ver os amigos que deixei, alguns, claro, que já não se encontram lá, mas só andar lá naquele bocadinho de areia que chamam Santa Maria, para mim é uma alegria que eu próprio não sei descrever.
0: E desta vez, não vens sozinho, trazes o teu livro.
1: Sim, esta vez é verdade.
0: Portanto, é um livro de memórias, certo? Que conta
1: sim,
0: um bocadinho da tua história.
1: Sim, o livro em si, eu acho que talvez poderia dizer que 75% do livro é baseado na Ilha de Santa Maria. Não deixa de ser pedaços da minha história, coisas que eu vivi, algumas histórias que conto, coisas que eu gosto, falo das baías lá, falo de vários lugares. Por exemplo, tem um lugar que sempre adorei lá na minha freguesia, que é o Norte. Para mim sempre me fascinou, porque eu comecei a ir para o Norte de criança, meu pai levava-me para lá e aquilo sempre ficou comigo. Como eu disse, 75% baseado na Ilha de Santa Maria. E depois tem também um bocadinho de coisas que eu acredito, coisas que vivi, coisas que gosto, e também tem um espaço pequeno que eu achei que deveria de homenagear certas pessoas. Alguns já não estão entre nós, outros felizmente ainda estão, pessoas que ao longo da minha vida cruzaram o meu caminho e que me deixaram uma moça positiva na minha vida, um marco, de certa forma. E então eu achei que deveria fazer uma pequena homenagem, dentro das minhas posses, como é óbvio.
0: E neste momento, passados que são há muitos anos que estás a viver nos Estados Unidos da América, tu sentes-te mais mariense ou aí norte-americano?
1: É difícil. Porque amo Santa Maria, e não, volto a repetir, tenho muito orgulho de ser mariense, reconheço-me como mariense, gosto de ser reconhecido como mariense, mas também ao mesmo tempo não posso apagar o fato de eu já estar aqui há 37 anos nos Estados Unidos e viver muito mais tempo aqui do que vivi na minha ilha. Com isso tudo não quer dizer que eu deixei de ser mariense, porque eu tive a felicidade de nascer mariense e assim vou morrer. Mas também não posso esquecer esse país que, embora com muitas dificuldades, também me deu alguma coisa. Vivo aqui porque quero, claro, tenho a minha família aqui. É difícil responder essa pergunta. O carinho que eu tenho para a minha ilha, claro que amo até ao fim dos meus dias. Mas também gosto de viver aqui, porque também, senão, ninguém me está obrigando a viver aqui.
0: E foi a terra que te deu a oportunidade também.
1: Sim, foi.
0: António, quero-te agradecer muito a entrevista de hoje. E então, cá te esperamos para o mês de julho.
1: Olha, eu que lhe quero agradecer pelo convite que me foi feito. E quero mandar um beijinho para aí, para si. Um grande abraço para todos os ouvintes. E agora, se em março já estava contando os dias, então agora daqui até o dia 15 de julho
0: passa depressa.
1: Vai ser um sonho todos os dias.
0: Obrigada, António.
1: Eu é que agradeço.
0: Beijinhos. Beijinhos. Mariense António Rezendes a contar os dias para regressar a Santa Maria.

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0: Boa tarde, são 19 horas.
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